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Mistérios dolorosos. Primeiro mistério, a oração de Jesus no Jardim das Oliveiras. Não se faça a minha vontade, mas a tua. O combate, a agonia de Jesus, é concluída com a perfeita submissão.

0: não nos deixeis cair em tentação, mas livrai-nos do mal.
1: Ave Maria, cheia de graça, o Senhor é convosco. Bendita sois vós entre as mulheres, e bendito é o fruto do vosso ventre, Jesus.
0: Santa Maria, Mãe de Deus, rogai por nós, pecadores, agora e na hora da nossa morte. Amém.
1: Ave Maria, cheia de graça, o Senhor é convosco. Bendita sois vós entre as mulheres, e bendito é o fruto do vosso ventre, Jesus.
0: Santa Maria, Mãe de Deus, rogai por nós, pecadores, agora e na hora da nossa morte. Amém.
1: Ave Maria, cheia de graça, o Senhor é convosco. Bendita sois vós entre as mulheres, e bendito é o fruto do vosso ventre, Jesus.
0: Santa Maria, Mãe de Deus, rogai por nós, pecadores, agora e na hora da nossa morte. Amém.
1: Ave Maria, cheia de graça, o Senhor é convosco. Bendita sois vós entre as mulheres, e bendito é o fruto do vosso ventre, Jesus.
0: Santa Maria, Mãe de Deus, rogai por nós, pecadores, agora e na hora da nossa morte. Amém.
1: Ave Maria, cheia de graça, o Senhor é convosco. Bendita sois vós entre as mulheres, e bendito é o fruto do vosso ventre, Jesus.
0: Santa Maria, Mãe de Deus, rogai por nós, pecadores, agora e na hora da nossa morte. Amém.
1: Ave Maria, cheia de graça, o Senhor é convosco. Bendita sois vós entre as mulheres, e bendito é o fruto do vosso ventre, Jesus.
0: Santa Maria, Mãe de Deus, rogai por nós, pecadores, agora e na hora da nossa morte. Amém.
1: Ave Maria, cheia de graça, o Senhor é convosco. Bendita sois vós entre as mulheres, e bendito é o fruto do vosso ventre, Jesus.
0: Santa Maria, Mãe de Deus, rogai por nós, pecadores, agora e na hora da nossa morte. Amém.
1: Ave Maria, cheia de graça, o Senhor é convosco. Bendita sois vós entre as mulheres, e bendito é o fruto do vosso ventre, Jesus.
0: Santa Maria, Mãe de Deus, rogai por nós, pecadores, agora e na hora da nossa morte. Amém.
1: Ave Maria, cheia de graça, o Senhor é convosco. Bendita sois vós entre as mulheres, e bendito é o fruto do vosso ventre, Jesus.
0: Santa Maria, Mãe de Deus, rogai por nós, pecadores, agora e na hora da nossa morte. Amém.
1: Ave Maria, cheia de graça, o Senhor é convosco. Bendita sois vós entre as mulheres, e bendito é o fruto do vosso ventre, Jesus.
0: Santa Maria, Mãe de Deus, rogai por nós, pecadores, agora e na hora da nossa morte. Amém.
1: Glória ao Pai, ao Filho e ao Espírito Santo.
0: Como era no princípio, agora e sempre. Amém.
1: Ó Maria concebida sem pecado,
0: rogai por nós que recorremos a vós.
1: Ó meu Jesus, perdoai-nos e livrai-nos do fogo do inferno.
0: Levai as almas todas para o céu, principalmente as que mais precisarem. Terceiro mistério: Jesus é coroado de espinhos. Colocaram na cabeça de Jesus uma coroa de espinhos e aos seus ombros um manto de púrpura. E Pilatos disse-lhes: eis o homem. Este é o homem humilhado em Jesus. Mas como Jesus é Deus, eternamente presente no coração de todo o homem, não há humilhação humana que não seja, no fim de contas, humilhação de Jesus. Nem há homem humilhado que não possa ultrapassar essa prova em união com Cristo. Pai nosso, que estais nos céus, santificado seja o vosso nome. Venha a nós o vosso reino, seja feita a vossa vontade, assim na terra como no céu.

0: livrai-nos do mal.
1: Ave Maria, cheia de graça, o Senhor é convosco. Bendita sois vós entre as mulheres e bendito é o fruto do vosso ventre, Jesus.
0: Santa Maria, Mãe de Deus, rogai por nós, pecadores, agora e na hora da nossa morte. Amém.
1: Ave Maria, cheia de graça, o Senhor é convosco. Bendita sois vós entre as mulheres e bendito é o fruto do vosso ventre, Jesus.
0: Santa Maria, Mãe de Deus, rogai por nós, pecadores, agora e na hora da nossa morte. Amém.
1: Ave Maria, cheia de graça, o Senhor é convosco. Bendita sois vós entre as mulheres e bendito é o fruto do vosso ventre, Jesus.
0: Santa Maria, Mãe de Deus, rogai por nós, pecadores, agora e na hora da nossa morte. Amém.
1: Ave Maria, cheia de graça, o Senhor é convosco. Bendita sois vós entre as mulheres e bendito é o fruto do vosso ventre, Jesus.
0: Santa Maria, Mãe de Deus, rogai por nós, pecadores, agora e na hora da nossa morte. Amém.
1: Ave Maria, cheia de graça, o Senhor é convosco. Bendita sois vós entre as mulheres e bendito é o fruto do vosso ventre, Jesus.
0: Santa Maria, Mãe de Deus, rogai por nós, pecadores, agora e na hora da nossa morte. Amém.
1: Ave Maria, cheia de graça, o Senhor é convosco. Bendita sois vós entre as mulheres e bendito é o fruto do vosso ventre, Jesus.
0: Santa Maria, Mãe de Deus, rogai por nós, pecadores, agora e na hora da nossa morte. Amém.
1: Ave Maria, cheia de graça, o Senhor é convosco. Bendita sois vós entre as mulheres e bendito é o fruto do vosso ventre, Jesus.
0: Santa Maria, Mãe

0: vossa morte. Amém.
1: Ave Maria, cheia de graça, o Senhor é convosco. Bendita sois vós entre as mulheres e bendito é o fruto do vosso ventre, Jesus.
0: Santa Maria, Mãe de Deus, rogai por nós, pecadores, agora e na hora da nossa morte. Amém.
1: Ave Maria, cheia de graça, o Senhor é convosco. Bendita sois vós entre as mulheres e bendito é o fruto do vosso ventre, Jesus.
0: Santa Maria, Mãe de Deus, rogai por nós, pecadores, agora e na hora da nossa morte. Amém.
1: Ave Maria, cheia de graça, o Senhor é convosco. Bendita sois vós entre as mulheres e bendito é o fruto do vosso ventre, Jesus.
0: Santa Maria, Mãe de Deus, rogai por nós, pecadores, agora e na hora da nossa morte. Amém.
1: Glória ao Pai, ao Filho e ao Espírito Santo.
0: Como era no princípio, agora e sempre. Amém.
1: Ó Maria, concebida sem pecado,
0: rogai por nós, procuremos a vós.
1: Ó meu Jesus, perdoai-nos, livrai-nos do fogo do inferno.
0: Vai as almas todas para o céu, principalmente as que mais precisarem.
1: Quarto mistério. O Senhor leva a cruz para o Calvário. E há passar por ali um homem, Simão de Cirene, que regressava do campo, e obrigaram-no a carregar com a cruz de Jesus. Deus quer ter necessidade dos homens. Para subir ao Calvário, Cristo precisa que um camponês o ajude a levar a cruz. Para realizar o que é a sua obra por excelência, a sua morte salvadora, Jesus precisa que o ajudem também.
0: Pai nosso que estais nos céus, santificado seja o vosso nome, venha a nós o vosso reino, seja feita a vossa vontade, assim na terra como no céu.
1: O pão nosso de cada dia nos dai hoje, perdoai-nos as nossas ofensas, assim como nós perdoamos a quem nos tem ofendido, e não nos deixeis cair em tentação, mas livrai-nos do mal.
0: Ave Maria, cheia de graça, o Senhor é convosco, bendita sois vós entre as mulheres, e bendito é o fruto do vosso ventre, Jesus.
1: Santa Maria, Mãe de Deus, rogai por nós, pecadores, agora e na hora da nossa morte. Amém.
0: Ave Maria, cheia de graça, o Senhor é convosco, bendita sois vós entre as mulheres, e bendito é o fruto do vosso ventre, Jesus.
1: Santa Maria, Mãe de Deus, rogai por nós, pecadores, agora e na hora da nossa morte. Amém.
0: Ave Maria, cheia de graça, o Senhor é convosco, bendita sois vós entre as mulheres, e bendito é o fruto do vosso ventre, Jesus.
1: Santa Maria, Mãe de Deus, rogai por nós, pecadores, agora e na hora da nossa morte. Amém.
0: Ave Maria, cheia de graça, o Senhor é convosco, bendita sois vós entre as mulheres, e bendito é o fruto do vosso ventre, Jesus.
1: Santa Maria, Mãe de Deus, rogai por nós, pecadores, agora e na hora da nossa morte. Amém.
0: Ave Maria, cheia de graça, o Senhor é convosco, bendita sois vós entre as mulheres, e bendito é o fruto do vosso ventre, Jesus.
1: Santa Maria, Mãe de Deus, rogai por nós, pecadores, agora e na hora da nossa morte. Amém.
0: Ave Maria, cheia de graça, o Senhor é convosco. Bendita sois vós entre as mulheres, e bendito é o fruto do vosso ventre, Jesus.
1: Santa Maria, Mãe de Deus, rogai por nós, pecadores, agora e na hora da nossa morte. Amém.
0: Ave Maria, cheia de graça, o Senhor é convosco. Bendita sois vós entre as mulheres, e bendito é o fruto do vosso ventre, Jesus.
1: Santa Maria, Mãe de Deus, rogai por nós, pecadores, agora e na hora da nossa morte. Amém.
0: Ave Maria, cheia de graça, o Senhor é convosco. Bendita sois vós entre as mulheres, e bendito é o fruto do vosso ventre, Jesus.
1: Santa Maria, Mãe de Deus, rogai por nós, pecadores, agora e na hora da nossa morte. Amém.
0: Ave Maria, cheia de graça, o Senhor é convosco. Bendita sois vós entre as mulheres, e bendito é o fruto do vosso ventre, Jesus.
1: Santa Maria, Mãe de Deus, rogai por nós, pecadores, agora e na hora da nossa morte. Amém.
0: Ave Maria, cheia de graça, o Senhor é convosco. Bendita sois vós entre as mulheres, e bendito é o fruto do vosso ventre, Jesus.
1: Santa Maria, Mãe de Deus, rogai por nós, pecadores, agora e na hora da nossa morte. Amém.
0: Glória ao Pai, ao Filho e ao Espírito Santo.
1: Como era no princípio, agora e sempre. Amém.
0: Ó Maria concebida sem pecado,
1: rogai por nós que recorremos a vós.
0: Ó meu Jesus, perdoai-nos e livrai-nos do fogo do inferno.
1: Levai as almas todas para o céu, principalmente as que mais precisarem. Quinto mistério. Jesus morre na cruz. Pai, perdoa-lhes, porque não sabem o que fazem. No momento em que Jesus cumpre plenamente o seu sacrifício, concede o perdão aos que lhe deram a morte. Ele mesmo cumpre o que nos ensinou a pedir no Pai Nosso. Pai Nosso, que estais nos céus, santificado seja o vosso nome. Venha a nós o vosso reino, seja feita a vossa vontade, assim na terra como no céu.

0: mal. Ave Maria, cheia de graça, o Senhor é convosco. Bendita sois vós entre as mulheres e bendito é o fruto do vosso ventre, Jesus.
1: Santa Maria, Mãe de Deus, rogai por nós, pecadores, agora e na hora da nossa morte. Amém.
0: Ave Maria, cheia de graça, o Senhor é convosco. Bendita sois vós entre as mulheres e bendito é o fruto do vosso ventre, Jesus.
1: Santa Maria, Mãe de Deus, rogai por nós, pecadores, agora e na hora da nossa morte. Amém.
0: Ave Maria, cheia de graça, o Senhor é convosco. Bendita sois vós entre as mulheres e bendito é o fruto do vosso ventre, Jesus.
1: Santa Maria, Mãe de Deus, rogai por nós, pecadores, agora e na hora da nossa morte. Amém.
0: Ave Maria, cheia de graça, o Senhor é convosco. Bendita sois vós entre as mulheres e bendito é o fruto do vosso ventre, Jesus.
1: Santa Maria, Mãe de Deus, rogai por nós, pecadores, agora e na hora da nossa morte. Amém.
0: Ave Maria, cheia de graça, o Senhor é convosco. Bendita sois vós entre as mulheres e bendito é o fruto do vosso ventre, Jesus.
1: Santa Maria, Mãe de Deus, rogai por nós, pecadores, agora e na hora da nossa morte. Amém.
0: Ave Maria, cheia de graça, o Senhor é convosco. Bendita sois vós entre as mulheres e bendito é o fruto do vosso ventre, Jesus.
1: Santa Maria, Mãe de Deus, rogai por nós, pecadores, agora e na hora da nossa morte. Amém.
0: Ave Maria, cheia de graça, o Senhor é convosco. Bendita sois vós entre as mulheres e bendito é o fruto do vosso ventre, Jesus.
1: Santa Maria, Mãe de Deus, rogai por nós, pecadores, agora e na hora da nossa morte. Amém.
0: Ave Maria, cheia de graça, o Senhor é convosco. Bendita sois vós entre as mulheres e bendito é o fruto do vosso ventre, Jesus.
1: Santa Maria, Mãe de Deus, rogai por nós, pecadores, agora e na hora da nossa morte. Amém.
0: Ave Maria, cheia de graça, o Senhor é convosco. Bendita sois vós entre as mulheres e bendito é o fruto do vosso ventre, Jesus.
1: Santa Maria, Mãe de Deus, rogai por nós, pecadores, agora e na hora da nossa morte. Amém.
0: Ave Maria, cheia de graça, o Senhor é convosco. Bendita sois vós entre as mulheres e bendito é o fruto do vosso ventre, Jesus.
1: Santa Maria, Mãe de Deus, rogai por nós, pecadores, agora e na hora da nossa morte. Amém.
0: Glória ao Pai, ao Filho e ao Espírito Santo.
1: Como era no princípio, agora e sempre. Amém.
0: Ó Maria concebida sem pecado,
1: rogai por nós, recorremos a vós.
0: Ó meu Jesus, perdoai-nos, livrai-nos do fogo do inferno.
1: Vai as almas todas para o céu, principalmente as que mais precisarem.
0: Salve Rainha, Mãe de Misericórdia, vida, doçura e esperança nossa, salve. A vós bradamos os degradados filhos de Eva. Por vós suspiramos, gemendo e chorando neste vale de lágrimas. Eia, pois, advogada nossa, esses vossos olhos misericordiosos a nós volvei. E depois deste desterro, nos mostrais Jesus, bendito fruto de vosso ventre. Ó clemente, ó piedosa, ó doce e sempre Virgem Maria, rogai por nós, Santa Mãe de Deus, para que sejamos dignos das promessas de Cristo. Senhor, tende piedade de nós.
2: Senhor, tende piedade de nós.
0: Cristo, tende piedade de nós.
2: Cristo, tende piedade de nós.
0: Senhor, tende piedade de nós.
2: Senhor, tende piedade de nós.
0: Santa Maria,
2: rogai por nós.
0: Santa Mãe de Deus,
2: rogai por nós.
0: Santa Virgem das Virgens,
2: rogai por nós.
0: Filha predileta do Pai,
2: rogai por nós.
0: Mãe de Cristo Rei,
2: rogai por nós.
0: Glória do Espírito Santo,
2: rogai por nós.
0: Virgem Filha de Sião,
2: rogai por nós.
0: Virgem pobre e humilde,
2: rogai por nós.
0: Virgem simples e obediente,
2: rogai por nós.
0: Escrava do Senhor,
2: rogai por nós.
0: Mãe do Senhor,
2: rogai por nós.
0: Colaboradora do Redentor,
2: rogai por nós.
0: Cheia de graça,
2: rogai por nós.
0: Fonte de formosura,
2: rogai por nós.
0: Conjunto de todas as virtudes,
2: rogai por nós.
0: Fruto escolhido da redenção,
2: rogai por nós.
0: Discípula perfeita de Cristo,
2: rogai por nós.
0: Imagem puríssima da Igreja,
2: rogai por nós.
0: Mulher, nova mulher,
2: rogai por nós.
0: Mulher vestida de sol,
2: rogai por nós.
0: Mulher coroada de estrelas,
2: rogai por nós.
0: Senhora cheia de benignidade,
2: rogai por nós.
0: Senhora cheia de clemência,
2: rogai por nós.
0: Senhora nossa,
2: rogai por nós.
0: Alegria de Israel,
2: rogai por nós.
0: Esplendor da Igreja,
2: rogai por nós.
0: Honra do género humano,
2: rogai por nós.
0: Advogada da graça,
2: rogai por nós.
0: Dispensadora da piedade,
2: rogai por nós.
0: Auxiliadora do povo de Deus,
2: rogai por nós.
0: Rainha da caridade,
2: rogai por nós.
0: Rainha da Misericórdia,
2: rogai por nós.
0: Rainha da Paz,
2: rogai por nós.
0: Rainha dos Anjos,
2: rogai por nós.
0: Rainha dos Patriarcas,
2: rogai por nós.
0: Rainha dos Profetas,
2: rogai por nós.
0: Rainha dos apóstolos,
2: rogai por nós.
0: Rainha dos mártires,
2: rogai por nós.
0: Rainha dos confessores,
2: rogai por nós.
0: Rainha das virgens,
2: rogai por nós.
0: Rainha de todos os santos,
2: rogai por nós.
0: Rainha concebida sem pecado original,
2: rogai por nós.
0: Rainha elevada aos céus,
2: rogai por nós.
0: Rainha do mundo,
2: rogai por nós.
0: Rainha do universo,
2: rogai por nós.
0: Cordeiro de Deus, que tirais os pecados do mundo,
2: perdoai-nos, Senhor.
0: Cordeiro de Deus, que tirais os pecados do mundo,
2: ouvi-nos, Senhor.
0: Cordeiro de Deus, que tirais os pecados do mundo,
2: tende piedade de nós.
0: Rogai por nós, Santa Mãe de Deus,
2: para que sejamos dignos das promessas de Cristo.
0: Infundi, Senhor, a vossa graça em nossas almas, para que nós, que pela anunciação do anjo conhecemos a encarnação de Jesus Cristo, vosso Filho, pela sua paixão e morte de cruz, sejamos conduzidos à glória da ressurreição. Por Cristo, nosso Senhor.
2: Amém.

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1: 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Três horas no continente e na Madeira. Duas horas nos Açores. Edição da jornalista Inês Martins.
2: Para a UGT, a adesão à greve geral é uma possibilidade, mas ainda não é uma certeza. Depois de a CGTP ter convocado para dia 3 de junho mais uma greve geral em reação ao pacote laboral, o dirigente da UGT, Mário Mourão, preferiu manter a incógnita. Esta sexta-feira à noite, na RTP, disse que ainda não é tempo para tomar essa decisão, até porque dia 7 de maio há mais uma reunião da concertação social.
3: A UGT não vai excluir nenhuma forma de luta, incluindo a greve geral. Agora, neste momento, consideramos que não é ainda o momento para falarmos da greve geral. E quando for o momento, a UGT estará lá e não excluirá, como já disse e já referi, nenhuma forma de luta, incluindo a greve geral.
2: E o secretário-geral da CGTP, Tiago Oliveira, mantém-se firme para desconvocar a greve geral do início de junho. O governo tem de deixar o pacote laboral.
4: O governo que retira o pacote laboral.
5: Se ele cair, cai a greve geral.
4: O governo que retira o pacote laboral. É este o objeto da greve geral. Tem sido este o objeto da luta dos trabalhadores.
5: Se ele cair, cai a greve geral.
4: Cai a greve geral.
2: Tiago Oliveira, em entrevista esta sexta-feira à noite na RTP. O primeiro-ministro considera que só falta um esforço adicional para se conseguir um acordo em sede de concertação social. Declarações de Luís Montenegro à margem da festa do Alvarinho e do Fumeiro em Melgaço falava sobre o pacote laboral.
6: Eu acho que toda a gente percebe que com um esforço adicional de todos é possível chegar a esse entendimento. É possível não desperdiçar aquilo que já foi feito até agora e projetar o trabalho em Portugal para ele ser mais bem retribuído. É isso que nós queremos. E isto é um objetivo do governo e também creio que é um objetivo dos trabalhadores. Evidentemente que estes processos são processos sempre com alguma tensão, com troca de argumentos, e nós compreendemos isso.
2: Luís Montenegro reafirmou ainda que é o UGT que não está a fazer cedências na discussão do pacote laboral.
7: Eu vou repetir aquilo que tenho dito. O parceiro social que tem menos cedência neste momento é claramente o UGT. É um dado objetivo. Não há ninguém à volta da mesa da concertação que não tenha tirado esta conclusão. Nem o UGT vai estar agora a entrar num diálogo a dizer ou a desmentir isto. É sim, o UGT tem toda a legitimidade e liberdade de dizer que nós não queremos ceder. Não tem, é o direito de dizer que a teimosia é nossa. Isso não tem.
2: Luís Montenegro em declarações aos jornalistas em Melgaço. A Comissão Europeia já negou as acusações do presidente norte-americano de incumprimento do acordo comercial com Washington. E na resposta, André Neves, Bruxelas acena com medidas de retaliação.
8: Dois parágrafos para referir que a União está a implementar os compromissos da sua declaração conjunta em conformidade com as práticas legislativas normais, mantendo a administração dos Estados Unidos plenamente informada ao longo de todo o processo. A Comissão reafirma que mantém um contacto próximo com os homólogos norte-americanos, nomeadamente para procurar esclarecimentos sobre os compromissos dos Estados Unidos. O Executivo Comunitário diz que se mantém totalmente empenhado numa relação transatlântica previsível e mutuamente benéfica, mas reforça que caso os Estados Unidos tomem medidas incompatíveis com a declaração conjunta, todas as opções em aberto estão em cima da mesa para proteger os interesses da União Europeia. Em causa sempre esteve a ativação de um instrumento anticoerção conhecido informalmente como bazuca comercial em resposta a ameaças tarifárias do presidente dos Estados Unidos. Este mecanismo, criado em junho de 2023, serve para proteger a União Europeia e os seus Estados-membros de coerção económica por parte de países terceiros. Um instrumento nunca antes ativado pela União Europeia. Recorde-se que Bruxelas suspendeu em janeiro o pacote de retaliação comercial de 93 mil milhões de euros contra os Estados Unidos por 6 meses, medidas que, sempre afirmou a Comissão Europeia, podem ser descongeladas a qualquer momento se necessário.
2: A resposta da União Europeia às acusações e ameaças do presidente norte-americano. Numa carta ao Congresso norte-americano, Donald Trump declarou que as hostilidades contra o Irão terminaram devido ao cessar-fogo iniciado a 7 de abril. É uma forma de contornar o prazo legal que obrigaria o presidente dos Estados Unidos a obter autorização parlamentar para manter a guerra. No entanto, Trump afirmou nos jardins da Casa Branca que falou com o Irão e que não está satisfeito com a proposta de cessar-fogo mais recente das autoridades iranianas.
9: É simples, estamos a vencer. Se fosse uma luta, os iranianos iriam interromper. Conhece essa expressão? É verdade. Mas eles não estão a apresentar o tipo de acordo que precisamos. E vamos resolver isto como deve ser. Não vamos sair mais cedo para depois ter de lidar com o problema daqui a 3 anos.
2: Entretanto, o regime dos Ayatollahs enviou mais uma proposta para negociar com os Estados Unidos por intermédio dos mediadores paquistaneses. Um cessar-fogo está já em vigor há 3 semanas. Arranca hoje o Festival Internacional de Música de Setúbal, com mais de 1,5 dezena de espetáculos. 1.600 crianças e jovens partilham o palco com artistas profissionais. O festival decorre até ao dia 10 de maio. Paula Vera.
10: Nestes 15 anos de festival, a música já tocou mais de 10 mil crianças e jovens. Setúbal é um polo de ensino artístico. Basta lembrar a cantora lírica Luísa Todi, que marca a cidade, como realça o diretor artístico do Festival Internacional de Música de Setúbal, António Laertes.
11: Temos tradição, historicamente temos uma cantora lírica, a Luísa Todi. Fomentamos algum ensino artístico. O festival já chegou a muitas crianças nestas 15 edições. Estamos a falar de mais de 10 mil crianças e, portanto, se servir para cultivar o gosto pela música, e se daqui saíram alunos, serviu de facto para alavancar, mas Setúbal tem aqui uma atividade musical intensa e cria estas bases e o festival contribui para isso.
10: Lançar sementes,
11: sim.
10: Juntos pela Paz é o tema deste ano, que junta no primeiro concerto de sábado, 2 de maio, às 9 da noite, obras sacras de compositores ucranianos e russos. Mas há muito para escutar neste Festival Internacional de Música de Setúbal. António Laertes, diretor artístico, deixa as suas sugestões.
11: Eu sugiro o passeio em família, que o primeiro concerto, porque o primeiro concerto, de facto, é um momento de reflexão e da paz, e é um momento que nos vai aqui unir, e o tema que nos trouxe a este festival este ano, Juntos pela Paz, portanto, no sábado às 21, o passeio em família, uma proposta diferente para o Dia da Mãe, e depois proponho, de facto, entre a Luísa Sobral e as novas vozes de Setúbal e a Orquestra de Sopros, Orquestra de Guitarras, conforme o gosto de cada um.
10: Há concertos com entradas gratuitas, basta levantar previamente os bilhetes, outros custam 7 euros. A escolha é muito variada, de coros a concertos de guitarras, instrumentos de sopro ou novas vozes de jovens artistas de Setúbal. Para escolher, basta folhear o programa, que encontra online em festivalmusicadesetubal.pt.
2: E o evento começa com o concerto Juntos pela Paz, às 9 da noite, na Igreja de Santa Maria da Graça.
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3: Ora viva, bem-vindos ao Boletim da Comunidade. O SFV Lodge, no Villa Street, em Mountain View, anuncia que a sua festa em louvor ao Divino Espírito Santo será no dia 7 de junho. Marque já no seu calendário. Informam ainda que estão a precisar de crianças de 2 a 11 anos para se incorporarem na sua festa centenária. Pais interessados que suas crianças façam parte desta festa e deste momento que será mágico, contacte 408-364-6176, 408-364-6176. A Irmandade do Divino Espírito Santo, AIS em São José, apresenta uma noite de fados e dança no sábado 23 de maio. O traje para esta noite é branco. As portas abrem às 6 da tarde. 7 horas servirão o jantar, cuja ementa consta de alcatra regional e galinha com cogumelos e acompanhamentos. A admissão é de $50 para adultos, crianças de 6 a 12 anos, 25. Após o jantar, noite de fados, com as fadistas Sandra Pacheco, Keilan Raposo e Catarina Pacheco, acompanhadas por Hélder Carvalheira, Manuel Escobar e Alcino Carvalheira. Após a sessão de fados, dança, abrilhantada por Alcides Machado. As reservas e outras informações podem telefonar a 408-294-6343, 408-294-6343. 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Atividades da Poço. A Poço lembra que estão a promover um passeio, um cruzeiro de 10 dias ao México, a partir do dia 13 de outubro. Mais informações sobre este passeio, é favor de contactar a Poço, 408-293-0877. Junte-se ao programa da Poço de Artes, Pintar por Números, todas as sextas-feiras, das 10 da manhã às 11h30 da manhã, ou seja, um espaço 10, 11h30 da manhã. Para este dia, para este programa de artes, é necessário reservas, porque o espaço é limitado, apenas 12 participantes cada sessão. A Poço informa ainda que tem o seu programa de exercício físico, uma boa oportunidade para conviver e fazer exercício, o que contribui muito para uma vida mais longa e mais saudável. Se pretende mais informações sobre este programa da Poço, entre outros, pode contactar 408-293-0877. Os primeiros sinais de Alzheimer incluem perda de memória recente, dificuldade em encontrar palavras, desorientação e problemas em realizar tarefas familiares. Se suspeitar, procure um médico para avaliação e diagnóstico, pois o tratamento precoce pode ajudar a gerenciar os sintomas e melhorar a qualidade de vida. Acabaram de ouvir mais uma mensagem de serviço público da sua Rádio Comercial Portuguesa, KSQQ de São José. Na cidade de São José, precisa-se de uma senhora para cuidar, senhor de idoso doente. As interessadas e para mais informações podem contactar o 408-691-2620, 408-691-2620. Faleceu no dia 12 de abril, em Santa Clara, António Sousa Maciel, com 86 anos de idade. Era natural da Beira, Ilha de São Jorge, viúvo de Ana Amarante Maciel. Deixa chorando a sua morte duas filhas e um filho, Olga Poch, Lenda Lonpesky e Manuel Maciel. Dois genros, uma nora, três netas, um neto, um bisneto e uma bisneta. Era irmão de João Maciel no Canadá e sua família, e dos já falecidos Maria e Bernadette, José e Manuel Maciel. Deixa ainda vários cunhados e cunhadas, sobrinhos e sobrinhas, primos e primas, amigos e muitos amigos na Califórnia e em São Jorge, nos Açores. As visitas a seu corpo no domingo 3 de maio, das 5 às 8 da noite, com o seu rosário às 6 da tarde, na capela da Casa Funerária Limas Family Funeral Home, na Winchester, em Santa Clara. O seu funeral será na segunda-feira, o dia 4 de maio, com a missa do corpo presente às 11 horas da manhã, na Igreja de Saint Clair. Os seus restos mortais serão sepultados no cemitério de Santa Clara Mission. A quem e em vida se chamou António Sousa Maciel, paz à sua alma, à família enlutada, a Rádio Comercial Portuguesa apresenta-vos sentidas e profundas condolências. Acabamos de apresentar o Boletim da Comunidade. 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
1: Edição da jornalista Inês Martins.
2: O Futebol Clube do Porto pode sagrar-se campeão já hoje na recepção ao Alverca, quando forem 8:30 da noite. Os Dragões só precisam de vencer para garantir o título. Aliás, o triunfo até pode chegar antes no caso de um deslize do Benfica, que recebe o Famalicão às 6 da tarde. Se os encarnados empatarem, aí já obrigam o Futebol Clube do Porto a fazer pelo menos o mesmo resultado desse encontro. Só falta um esforço adicional. É assim que o Primeiro-Ministro olha para a possibilidade de acordo em torno do pacote laboral. Luís Montenegro acredita que, com o empenho de todas as partes, será possível alcançar um entendimento em sede de concertação social. Declarações feitas à margem da festa do Alvarinho e do Fumeiro em Melgaço.
3: Eu acho que toda a gente percebe que, com um esforço adicional de todos, é possível chegar a esse entendimento. É possível não desperdiçar aquilo que já foi feito até agora e projetar o trabalho em Portugal para ele ser mais bem retribuído. É isso que nós queremos. E isto é um objetivo do Governo e também creio que é um objetivo dos trabalhadores. Evidentemente que estes processos são processos sempre com alguma tensão, com troca de argumentos, e nós compreendemos isso.
2: Luís Montenegro reafirmou ainda que é o UGT que não está a fazer cedências na discussão do pacote laboral.
4: Eu vou repetir aquilo que tenho dito. O parceiro social que tem menos cedência neste momento é claramente o UGT. É um dado objetivo. Não há ninguém à volta da mesa da concertação que não tenha tirado esta conclusão. Nem o UGT vai estar agora a entrar num diálogo a dizer ou a desmentir isto. É sim, a UGT tem toda a legitimidade e liberdade de dizer que nós não queremos ceder. Não tem, é o direito de dizer que a teimosia é nossa. Isso não tem.
2: Luís Montenegro em declarações aos jornalistas em Melgaço. E para a UGT, a adesão à greve geral é uma possibilidade, mas ainda não é uma certeza. Depois de a CGTP ter convocado para dia 3 de junho mais uma greve geral, em reação ao pacote laboral, o dirigente da UGT, Mário Mourão, preferiu manter a incógnita. Esta sexta-feira à noite, na RTP, disse que ainda não é tempo para tomar essa decisão, até porque, dia 7 de maio, há mais uma reunião da concertação social.
5: A UGT não vai excluir nenhuma forma de luta, incluindo a greve geral. Agora, neste momento, consideramos que não é ainda o momento para falarmos da greve geral. E quando for o momento, a UGT estará lá e não excluirá, como já disse e já referi, nenhuma forma de luta, incluindo a greve geral.
2: E o secretário-geral da CGTP, Tiago Oliveira, mantém-se firme. Diz que para desconvocar a greve geral do início de junho, o Governo tem mesmo de deixar cair o pacote laboral.
6: O Governo que retira o pacote laboral.
7: Se ele cair, cai a greve geral.
6: O Governo que retira o pacote laboral. É este o objeto da greve geral. Tem sido este o objeto da luta
7: trabalhista. Se ele cair, cai a greve geral.
6: Se ele cair, cai a greve geral.
2: Tiago Oliveira, em entrevista esta sexta-feira à noite na RTP. A Comissão Europeia já negou as acusações do presidente norte-americano de incumprimento do acordo comercial com Washington. E na resposta, Andréa Neves, Bruxelas acena com medidas de retaliação.
8: A resposta da União Europeia às acusações e ameaças do presidente norte-americano chegou por um porta-voz da Comissão Europeia. Dois parágrafos curtos para referir que a União está a implementar os compromissos da sua declaração conjunta em conformidade com as práticas legislativas normais, mantendo a administração dos Estados Unidos da América plenamente informada ao longo de todo o processo. Uma frase que se dirige à acusação que Donald Trump fez de que a União Europeia não estava a cumprir o acordo comercial assinado com Washington. A Comissão reafirma que mantém um contacto próximo com os homólogos norte-americanos, nomeadamente para procurar esclarecimentos sobre os compromissos dos Estados Unidos. O Executivo Comunitário diz que se mantém totalmente empenhado numa relação transatlântica previsível e mutuamente benéfica, mas reforça que, caso os Estados Unidos tomem medidas incompatíveis com a declaração conjunta, todas as opções em aberto estão em cima da mesa para proteger os interesses da União Europeia. Em causa pode estar, sempre esteve, a ativação de um instrumento anticoerção conhecido informalmente como bazuca comercial em resposta a ameaças tarifárias do presidente dos Estados Unidos. Este mecanismo, criado em junho de 2023, serve para proteger a União Europeia e os seus Estados-membros de coerção económica por parte de países terceiros. Permite à União Europeia aprovar contramedidas, como bloquear o acesso aos mercados da União União impor tarifas ou restrições de investimento e serviços contra o país que pretenda pôr em causa os interesses comunitários através, por exemplo, do aumento de tarifas, um instrumento nunca antes ativado pela União Europeia. Recorde-se que Bruxelas suspendeu em janeiro o pacote de retaliação comercial de 93 mil milhões de euros contra os Estados Unidos por 6 meses, medidas que, sempre afirmou a Comissão Europeia, podem ser descongeladas a qualquer momento, se necessário.
2: A resposta da União Europeia às acusações e ameaças do presidente Trump. Numa carta ao Congresso norte-americano, Donald Trump declarou que as hostilidades contra o Irão terminaram devido ao cessar-fogo iniciado a 7 de abril. Esta é uma forma de contornar o prazo legal que obrigaria o presidente dos Estados Unidos a obter autorização parlamentar para manter a guerra. Assim, Trump afirmou, no entanto, aos jornalistas nos jardins da Casa Branca que falou com o Irão e que não está satisfeito com a proposta de cessar-fogo mais recente das autoridades iranianas.
9: É simples, estamos a vencer. Se fosse uma luta, os iranianos iriam interromper. Conhece essa expressão? É verdade. Mas eles não estão a apresentar o tipo de acordo que precisamos. E vamos resolver isto como deve ser. Não vamos sair mais cedo para depois ter de lidar com o problema daqui a 3 anos.
2: O cessar-fogo está em vigor há 3 semanas. No entanto, mais de 900 navios continuam retidos no Estreito de Hormuz por causa do braço de ferro entre Teherão e Washington.
1: Edição da jornalista Inês Martins. 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
2: Olá, um bom dia para si. O programa Eclésia está consigo em mais um início do seu dia de sábado. Bem-vindo a este dia e ao seu fim de semana. Hoje o convite é descobrirmos a celebração do Espírito Santo na Ilha da Madeira, a partir da tradição que a paróquia da Camacha mantém ano após ano. O responsável pela comunidade paroquial, o padre Oscar Andrade, desenvolveu durante o seu tempo de estudante uma tese de investigação em torno da devoção e da festa do Espírito Santo na Ilha da Madeira. Nada melhor do que ficarmos à conversa com quem sabe as raízes da celebração e a cada ano procura com novas gerações dar continuidade ao construir comunidade.
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0: líquido fecundante dos animais.
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2: Quatro horas no continente e na Madeira, são três nos Açores. Alexandra, o que dizem as notícias a esta hora?
3: No futebol, dizem que as atenções estão hoje no Porto. O clube pode sagrar-se campeão nacional. Daqui a pouco, nesta edição, vamos espreitar também os resultados dos jogos da Primeira Liga que já começaram. O PS quer chamar Pedro Dominguinhos ao Parlamento por causa da execução do Plano de Recuperação e Resiliência. O deputado socialista Nuno Fazenda acusa o governo de andar distraído com a versão portuguesa do plano. O Sindicato dos Técnicos de Migração ameaça com greve prolongada caso o governo continue sem responder aos problemas da AIMA.
2: Estão 18 graus em Ponta Delgada, estão 19 no Porto e no Funchal, 20 em Coimbra e em Lisboa, estão 21 em Faro. Estas são as notícias na Antena 1 às 4 com Alexandre Sofia Costa.
3: O PS quer ouvir Pedro Dominguinhos no Parlamento por causa da execução do Plano de Recuperação e Resiliência. A poucos meses do encerramento do plano, um terço do PRR está em risco. Os dados foram apresentados nesta semana pela Comissão Nacional de Acompanhamento do PRR, que identificou 37 investimentos em situação preocupante ou crítica. Agora, o PS está preocupado com esta situação. Nuno Fazenda tem dúvidas sobre a competência do governo neste assunto.
4: Eu não tenho outra maneira de o dizer que é incapacidade decorrente de incompetência na execução do PRR. Porque há uma coisa que é importante ter presente. Quando o governo da AD tomou posse, o PRR estava acima da média da União Europeia. As instituições europeias diziam que Portugal não era um motivo de preocupação e que nós hoje o que temos aqui, dois anos depois, é um agravamento da situação do PRR. Estamos há quatro meses e temos um relatório independente que diz que um terço dos investimentos são preocupantes e que estão em estado crítico. E, portanto, houve claramente aqui uma incapacidade.
3: Nuno Fazenda entende que o governo tem estado distraído do PRR e tem apostado mais fichas no PTRR. Depois de ouvir o presidente da Comissão Nacional de Acompanhamento do Plano de Resiliência, o PS pondera também ouvir o ministro da Economia. O Sindicato dos Técnicos de Migração ameaça com greve prolongada caso o governo continue sem responder aos problemas da AIMA. Manuel Anisa diz que o sindicato só está à espera da reunião pedida ao secretário de Estado adjunto da Presidência e Imigração.
5: Temos tido contactos com uns e outros e espremido não dá nada. Obviamente que vamos ter que ter uma atitude muito séria. Qual é a atitude muito séria que um trabalhador pode ter? É greve prolongada. Estou a admitir um período de greve bastante longo, de maneira a forçar a que, efetivamente, para além das boas palavras, haja boas ações. Está no nosso horizonte, mas ainda não está delineado, até nem pode estar, porque se nós temos uma conversa com a tutela que pedimos para o mais rápido possível, não vamos agora, mas ela está em cima da mesa.
3: A ameaça de um período de greve longo, o sindicato quer também um apuramento rigoroso da situação que levou às buscas da Polícia Judiciária na delegação dos Açores. Manuel Anisa admite que o caso não ajuda a imagem da AIMA e é mais um caso a pressionar os trabalhadores.
5: Aquilo que nós dissemos e que nos pusemos imediatamente à disposição dos nossos colegas foi que aqui estávamos para os ajudar em qualquer situação que necessitassem, sendo certo que queremos acabar o cabal apuramento do que é que aconteceu, porque isto não ajuda à imagem que queremos que a AIMA tenha.
3: O Sindicato dos Técnicos de Migração está à espera dos resultados da investigação e dos inquéritos abertos nos Açores. A indústria automóvel alemã apela à rápida abertura das negociações entre a União Europeia e os Estados Unidos. Em comunicado, o presidente da Associação Alemã da Indústria Automóvel sublinha que o agravamento das tarifas vai implicar custos enormes para a indústria automóvel alemã e europeia, já confrontados confrontada com condições muito difíceis. Também o Parlamento Europeu pediu uma resposta com clareza e determinação às novas tarifas anunciadas ontem por Donald Trump de 25% sobre os automóveis e caminhões produzidos na União Europeia. O ministro da Defesa da Alemanha entende também que a retirada das tropas dos Estados Unidos do país era já previsível. Os Estados Unidos anunciaram a retirada de 5 mil soldados de bases na Alemanha. A NATO já disse que está a tentar compreender melhor esta decisão do Washington, mas que a Europa vai mesmo ter de gastar mais dinheiro na defesa. Donald Tusk alertou já para o colapso da aliança devido à guerra contra o Irão. O primeiro-ministro polaco, na rede social X, diz que a maior ameaça à comunidade transatlântica não são os inimigos externos, mas sim a desintegração em curso da NATO. Donald Tusk fala em colapso da coesão aliada perante a divisão causada pela guerra no Irão e pede esforços para inverter o que Tusk considera ser uma tendência desastrosa. O Porto pode sagrar-se já hoje campeão nacional de futebol. Os Dragões têm mais 7 pontos que o Benfica e jogam mais logo com o Alverca, quando forem 8:30 da noite. Em caso de vitória, garantem o título, mas o empate pode até ser suficiente, dependente do resultado do jogo do Benfica com o Famalicão, que começa às 6 da tarde. Nesta altura, e referentes à jornada 32, decorrem já 3 jogos. Vamos primeiro à Madeira, saber como está o Nacional Aves SAD, um jogo que está a ser acompanhado por Duarte Gonçalves.
6: Olá, muito boa tarde, é isso mesmo, já vamos já com 33 minutos, Nacional 1, Aves também 1, um jogo em que o Nacional tem sido a equipa mais ofensiva, o Nacional a atacar muito mais, foi o primeiro a marcar aos 4 minutos por Filipe Soares, boa resposta da equipa do Aves, que aos 22 minutos acabou por chegar também à igualdade através de Pedro Lima. Tem sido uma partida com sinal mais da equipa do Nacional, a ver vamos o que é que vai dar para já. Continua tudo na mesma em termos de resultado, com 34 minutos jogados nesta primeira parte. Nacional 1, Aves também 1.
3: Com meia hora de jogo, empata uma bola no Nacional Aves. No Moreirense, estrela da Amadora, está Bruno Malveira Marques. Bruno, como é que está neste momento a partida?
7: Ora, para já estamos com 35 minutos da primeira parte. O Estrela da Amadora vai vencendo o Moreirense por 1-0. Golo de Jovane Cabral de grande penalidade aos 13 minutos. Um jogo sem grandes oportunidades. O melhor momento foi mesmo essa grande penalidade. Falta do guarda-redes Caio Seco sobre Rodrigo Pinho, onde Jovane Cabral acabou por converter. E nesta altura está a ser decidido se há uma nova grande penalidade a favor do Estrela da Amadora. Um canto no lado direito do ataque estrelista, cruzamento para a área e a bola a bater na mão de um jogador do Moreirense, por isso o Estrela da Amadora poderá aqui ter a oportunidade de fazer o segundo golo. Nesta altura, minuto 36, para já Moreirense 0, Estrela da Amadora 1.
3: Vamos esperar para ver se o Estrela marca, para já vence o Moreirense por 1 bola. No Arouca, Santa Clara, está o jornalista Pedro Ribeiro. Quem vence nesta altura, Pedro?
8: Ninguém, está tudo bem empatado, 1-1, marcou primeiro a equipa do Arouca aos 8 minutos através de um Ju, depois de um cruzamento do lateral direito Tiago Gaio, mas 3 minutos depois, Gabriel Silva, depois da marcação de um canto por Serginho, atirou para o fundo das redes do Arouca, restabelecendo a igualdade. Em termos de futebol também, tudo muito igual, as duas equipas a jogar no meio-campo adversário, jogo aberto, bem jogado por vezes e também com boas oportunidades de gol. Estamos a 9 minutos do intervalo aqui em Arouca. Arouca 1, Santa Clara também 1.
3: Empate no Arouca-Santa Clara. São jogos que a Antena 1 vai continuar a acompanhar.
9: Alexandra Sofia Costa. 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
3: Olá para todos, votos de muito bom dia. Eu sou a Rosa Ávila, vou estar consigo até por volta das 12 e da 1 da tarde até às 3. Seja bem-vindo, boa viagem, bom trabalho, onde quer que se encontre.

Continuamos em programa da manhã. Comece o dia com boa disposição, com um sorriso faz-lhe bem e a todos à sua volta.

Foi o António Mourão que nos interpretou esta versão, uma voz fantástica. Estamos com 8 horas e 23 minutos, como habitualmente às 8h30 terá início o Boletim da Comunidade em primeira edição.

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Sejam bem-vindos à divulgação do Boletim de Comunidade. 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A Casa dos Açores de Relmar celebra a sua festa em louvor ao Divino Espírito Santo este fim de semana. Hoje, sábado, dia 2 de maio, Boa de Leite às 11 da manhã, acompanhado pela Filarmónica Isurz Bentes Colón e o pezinho com os improvisadores José Esteves, Fábio Rique, Samuel Martins e Samuel Borges, vindos da Ilha Terceira, Lânio Parreira e António Azevedo de Relmar e José Ribeiro de Modesto. Os tocadores são Gino Almeida, Steve Soares, Manuel Ávila e Tommy Vieira. Todos estão convidados a participar com os seus carros de bois enfeitados. Por favor, estejam preparados às 10h30. Será servido massa sovada, queijo, leite e vinho a todos os presentes. À 1 da tarde, bênção e leilão do gado. Às 2, atuação dos grupos folclóricos Mar Bravo e Grupo Etnográfico Nove Pérolas do Atlântico, da Casa dos Açores, e de Turloque, o Grupo Mar Alto. Às 3, será servido caçoela. Às 4, leilão de ofertas no salão. Durante a tarde, haverá bazar, restaurante e snack bar. Desde já se agradece a oferta de qualquer artigo para o bazar e leilão. Às 7, recitação do terço na igreja. Às 8, noite branca com o conjunto Sem Dúvida. Às 8h30, cantoria o desafio no salão com os improvisadores e tocadores já mencionados. Zeto Carvalho será o mestre de cerimónias. Amanhã, domingo dia 3, às 10h30 da manhã, saudação à Casa dos Açores pela Filarmónica Portuguesa de Tular e a Isurz Bentes Colón. Às 11, o cortejo da Casa dos Açores para a Igreja do Santo Rosário, com a representação das coroações das nove ilhas dos Açores. Às 11h30, missa solene celebrada pelo Parco Isaac Menezes, com celebrada pelo Monsenhor Ivo Rocha e cantada pelo Grupo Coral da Paróquia. À 1 da tarde, bênção e entrega de 12 esmolas em louvor ao Divino Espírito Santo. À 1h30, almoço de sopas do Espírito Santo. Às 2h30, concerto pelas filarmónicas já mencionadas. Às 3h30, leilão de ofertas no salão. Durante a tarde, haverá bazar, restaurante e snack bar. Às 7h30, concerto com a Escola de Violas da Casa dos Açores. Às 8h, grande espetáculo com o conjunto Mírica Faia, vindo da Ilha Terceira. O presidente George Costa Jr., vice-presidente Manuel Eduardo Vieira e a restante direção da Casa dos Açores de Relmar agradecem o apoio e participação de todos na festa em louvor ao Divino Espírito Santo este fim de semana. O Centro Português de Watsonville realiza a sua festa de Nossa Senhora de Fátima este fim de semana. Hoje, sábado, dia 2, às 5h30 da tarde, jantar. Às 7, missa no salão celebrada pelo padre Jason Simas. Às 8, procissão de velas. Às 9, baile com o DJ Tony Bettencourt de Gilroy. E às 9h30, apresentação das rainhas. Amanhã, domingo, dia 3, às 9 da manhã, formação da procissão junto ao salão. Às 11, missa celebrada pelo padre Manuel Pato, pároco da Igreja Nacional Portuguesa das Cinco Chagas de São José. À 1 da tarde, almoço de sopas do Espírito Santo seguido de leilão. Às 5h30, baile com Hermínio Lemos. A rainha é Giovanna Espínola, filha de Larry Mendoza e Guadalupe Espínola. As suas aias são Camaia Ramírez, filha de Jasmine e Eddie Ramírez, e Lona Ignácio, filha de Raquel e Aldair Ignácio. A presidente Fátima Bettencourt e a restante direção da festa de Nossa Senhora de Fátima do Centro Português de Watsonville agradecem a todos que contribuem com o seu trabalho e donativos e convidam a comunidade a participar na festa este fim de semana. A festa do Senhor Santo Cristo dos Milagres em Biurraque realiza-se este fim de semana. As celebrações religiosas estão a cargo do padre Marco Valadão. Hoje, sábado, dia 2, às 10h30, saído de Boda de Leite com os tradicionais carros de bois, acompanhados pela Sociedade Filarmónica Lira Soriana de Winston e o pezinho com os cantadores locais, José Ribeiro, António Azevedo, António Carvalho e Abel Raposo e os tocadores Manuel Ávila e Dimas Toledo, seguindo-se a bênção dos animais pelo padre Marco Valadão. Será servido massa sovada, queijo e leite e haverá bazar e venda de rifa. À 1 da tarde, leilão dos animais e depois será servido o almoço.
Às 4h30, confissões em português e inglês. Às 5h30, missa. Às 6h30, mudança da imagem do Senhor Santo Cristo da igreja para a capela de Birraque, seguida de recitação do terço. Depois será servido o jantar de caçoela. Das 9h à meia-noite, baile com Luís Silva e David de Melo, da Costa Leste. Às 9h30, apresentação das rainhas de direção, arrematações e venda de rifa. Amanhã, domingo dia 3, às 10 da manhã, saída da procissão do Salão para a Igreja da Imaculada Conceição, acompanhada pela Sociedade Filarmónica Lira Soriana de Livingston. A missa será às 11. Após o regresso da procissão ao Salão, serão servidas sopas do Espírito Santo. Às 6h30, recitação do terço na capela. Às 7, serão servidas sopas novamente. Das 8 à meia-noite, baile com Luís Silva. Às 9, apresentação das rainhas e direção, arrematações e venda de rifa. A rainha grande é Evelyn Dores, filha de Frank e Marianne Dores. As suas aias são Georgiana e Gracelyn Menezes, filhas de Jeremy e Jennifer Menezes. A rainha pequena é Brielle Wildman, filha de Kelly Branco e Justin Wildman. As suas aias são Maria Azevedo, filha de John e Nancy Azevedo, e Emma Bazan, filha de Daniel Bazan e Cristina Rodrigues. O presidente, Dallas Barcelos, vice-presidentes Kevin e Gina Vieira e a restante direção da festa do Senhor Santo Cristo dos Milagres de Birraque agradecem os donativos e apoio contínuo, desejando que o Senhor Santo Cristo vos continue a abençoar e convidam todos a participar na festa este fim de semana. A festa de Nosso Senhor de Fátima de Merced celebra a sua 41ª celebração no sábado, dia 9 de maio, na Igreja St. Patrick, situada em 671 East Yosemite Avenue. Às 5 da tarde, missa celebrada pelo parco Robert Borges e o padre Mark Valadão. Às 6, procissão de velas, seguindo-se jantar de sopas do Espírito Santo e rematações no Salão St. Patrick, junto à igreja. O objetivo da festa é apoiar organizações de caridade locais. O vosso donativo monetário ou artigos para o leilão são muito agradecidos. Os presidentes Anthony e Bethany Pereira, vice-presidentes Paul e Alison Ponciano e a restante direção da festa de Nosso Senhor de Fátima de Merced agradecem o vosso apoio, desejam que Nosso Senhor vos abençoe e convidam todos a participar na festa no sábado, dia 9 de maio. A Associação do Divino Espírito Santo de Dos Palos realiza a sua festa nos dias 9 e 10 de maio. A festa começa no sábado com bolo de leite às 11h30 da manhã, seguindo-se a bênção dos animais pelo parco Kennett. Todos os proprietários de carros de bois estão convidados a participar no cortejo, que será acompanhado pelos cantadores José Ribeiro, António Azevedo e João Rodrigues, e os tocadores Dimas Toledo, Manuel Ávila e Logan Oliveira. Será servido massa sovada, queijo e leite. Ao meio-dia e meia, atuação do grupo Lúcio de Consul de Los Banos e Gastina. Depois do leilão do gado, será servido almoço de costeletas acompanhado com feijão, salada e pão. Domingo, dia 10 de maio, às 10 da manhã, a procissão sai do Salão de Iense para a Igreja do Sagrado Coração de Jesus, acompanhada pela Sociedade Filarmónica Lira Soriana de Livingston e os Music Cadets Band de Turlock. Às 11, missa celebrada pelo padre Isaac Menezes. Depois do regresso da procissão ao Salão, serão servidas as sopas do Espírito Santo, seguindo-se o leilão das ofertas. Às 7, recitação do terço na capela. Às 7h30 serão servidas sopas novamente. Às 8h30, baile com o DJ Roger Diniz e apresentação das rainhas. A rainha grande é Ashlyn Powers, filha de Bob e Sandra Powers. As suas aias são Samara Medeiros, filha de Monte Medeiros e da já falecida Melissa Souza Medeiros, e Reagan Wally, filha de Sabrina Mark. A rainha pequena é Brinley Medeiros, irmã da aia Samara Medeiros. As suas aias são Danny Padilla, filha de Sérgio e Nancy Padilla, e Kyra Garcia, filha de John e Heather Garcia. Os presidentes Bobby e Sandra Powers, vice-presidente Adam Souza e a restante direção da Associação do Divino Espírito Santo de Dos Palos agradecem todos os donativos recebidos e convidam a comunidade a estar presente na festa nos dias 9 e 10 de maio. A Associação de Pentecostes de Coors Landing realiza a sua festa de 13 a 17 de maio. De quarta-feira dia 13 a sexta-feira dia 15, às 6 da tarde, recitação do terço na Capela do Salão. Sábado dia 16, às 10 da manhã, bolo de leite, acompanhado pela Sociedade Filarmónica Lira Soriana Livingston e o pezinho com os improvisadores António Azevedo de Relmar, Jorge Teixeira de Coors Landing e José Ribeiro de Modesto.
Os tocadores são Gino Almeida, Steve Soares de Rilmar, Dimas Toledo de Turlock e Manuel Ávila de Huxen. À uma da tarde, leilão do gado e a seguir almoço de caçoela. Às 7, recitação do terço. Das 8 à meia-noite, bailo com o Conjunto Alma e às 9, apresentação das rainhas e direção. Domingo, dia 17, às 10 da manhã, formação de procissão junto ao Salão Cross Landing Pentecost, acompanhado pela Lira Soriana. Às 11, missa solene na Igreja do Imaculado Coração de Maria, celebrada pelo Padre Isaac Menezes de Rilmar, acompanhado pelo coro do Santuário de Nosso Senhor dos Milagres de Gastina. Após o regresso da procissão, serão servidas sopas do Espírito Santo. À 1h30, leilão de ofertas. Das 8 à meia-noite, baile com Luís Silva e às 9, apresentação das rainhas e direção. Os presidentes Silvina e Luís Diana, vice-presidentes Cristina e Paul Reis e a restante direção da Associação de Pentecostes de Cross Landing estão gratos pelo apoio de todos e convidam a comunidade a participar na 112ª celebração de 13 a 17 de maio. Foi a divulgação do Boletim da Comunidade. 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

Continuamos em programa da manhã, em direto da rádio KLBS de Los Banos. 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Um abraço amigo a todos que nos acompanham, quer através das estações, quer através da internet.

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temperatura neste momento na cidade de São José é de 58 graus, a máxima para hoje é de 68, a mínima 54, a umidade é de 79% e o vento irá superar a 3 milhas por hora. Aqui na cidade de Los Banos estamos com 64 graus, a máxima para hoje é de 80, a mínima 53. A umidade é de 68%, o vento irá superar a 4 milhas por hora. O sol nasceu às 6 horas e 6 minutos e vai embora às 7 horas e 54 minutos da tarde. Faltam 243 dias para o final deste ano.

Estamos com 8 horas e 58 minutos. Às 9 vamos ter as notícias da região autónoma dos Açores. Mas até lá, deixo-vos com a Hilda de Castro.

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1: Na Califórnia, são 9 horas. Já a seguir, vamos ficar com as notícias da região autónoma dos Açores, em simultâneo com a Rádio Horizonte.
2: 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Notícias numa edição e apresentação de Jorge Pacheco para este sábado, dia 2 de maio. A Comissão de Economia da Assembleia Legislativa dos Açores vai ouvir presencialmente ou por escrito quase 2 dezenas de entidades e instituições a propósito das propostas do PS e do PSD para a promoção de novas rotas aéreas para o arquipélago. O Parlamento pretende ouvir presencialmente o Governo Regional e, por escrito, a Associação de Alojamento Local, a Associação de Hotelaria, Restauração e Similares dos Açores, a Associação de Agências de Viagens e Turismo, a Associação Regional das Empresas de Atividades Turísticas, o Conselho Económico e Social dos Açores e ainda as Câmaras de Comércio e Indústria da região e os núcleos empresariais. Em causa estão 2 iniciativas legislativas apresentadas com apenas 2 semanas de diferença entre si, ambas destinadas a minimizar o impacto da saída da companhia aérea de low cost Ryanair, que deixou de voar para os Açores no final de março. A intenção dos 2 maiores partidos com assento parlamentar é que, mesmo com todas estas diligências, ambas as iniciativas legislativas possam estar relatadas e fiquem prontas para subir a plenário da Assembleia Regional para apreciação e votação já no mês de maio. A Polícia Judiciária dos Açores realizou buscas na Agência para a Integração, Migrações e Asilo, AIMA, no âmbito da Operação Linha Direta, que investiga crimes de abuso de poder, recebimento indevido de vantagem e corrupção. Em comunicado, a PJ revela que aquela operação visou o cumprimento de 9 mandados de busca, incluindo 3 em residências e 3 em instalações de um instituto público, que permitiram a apreensão de um relevante acervo documental, especialmente de dados informáticos e correspondência eletrónica. Fonte conhecedora do processo disse à agência Lusa que as buscas ocorreram, nomeadamente, na delegação da AIMA em Ponta Delgada, na quarta-feira. No comunicado, a Polícia Judiciária adianta estar a investigar crimes de abuso de poder, recebimento indevido de vantagem e de corrupção, tendo a operação sido realizada no âmbito de um inquérito dirigido pelo Ministério Público do Departamento de Investigação e Ação Penal na Comarca dos Açores. Em causa estão suspeitas da prática de atos ilícitos por funcionários públicos, consistindo na atribuição indevida de prioridade a determinados atendimentos e ao tratamento de processos, mediante contrapartidas de natureza patrimonial, lê-se na nota enviada às redações. A Polícia Judiciária realça que as diligências contaram com a colaboração de peritos da Unidade de Perícia Tecnológica e Informática daquela polícia, adiantando que a investigação prossegue com vista ao cabal esclarecimento dos fatos. Ponto final nesta edição de notícias. Tem a continuação de um fantástico fim de semana.
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Em relação ao futebol, está a decorrer o jogo entre Arouca e Santa Clara. Arouca 1, Santa Clara 1. E está também a decorrer o jogo entre Moreirense e Estrela da Amadora. Moreirense 2, Estrela da Amadora 2. E ainda o jogo entre o Nacional e a Aves Sade. Nacional 1, Aves Sade 2.

Continuamos com a música ligeira para você que está desse lado. Um ótimo sábado. São os votos da equipa da rádio KLBS.

Continuamos a acompanhar os jogos de futebol, o Moreirense e Estrela da Amadora, Moreirense 3, Estrela da Amadora 2, o Moreirense vence por 3 bolas a 2, o Nacional e Aves de Sade, Nacional 1, Aves de Sade 2, o Aves de Sade vence por 2 bolas a 1 e também temos o Arouca e Santa Clara, Arouca 2, Santa Clara 2.

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Vamos regressar à música ligeira. Se vai na estrada, se é em trabalho ou lazer, deixe-se ficar na nossa companhia.

Estamos com 9 horas e 53 minutos. Às 10 iremos atualizar toda a informação em simultâneo com a Antena 1.

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1: Na Califórnia são 10 horas.
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1: São 10 horas e 7 minutos, não temos acesso às notícias. Vamos então regressar à música, desta feita com a Ana Maria e Tony Parente, A Prata da Casa.

Continuamos em programa da manhã, edição referente a sábado 2 de maio do ano 2026, o Dia Mundial do Atum, reconhecido pela ONU para destacar a importância deste peixe para desenvolvimento sustentável, segurança alimentar e economia. É também o Dia Nacional de Combate ao Assédio Moral no Brasil, focado na conscientização contra a práticas abusivas no ambiente de trabalho, e também o Dia Nacional de Luta pela Cidadania, Dignidade e Direitos Humanos na Política Nacional sobre Drogas no Brasil, uma data voltada para a reflexão sobre direitos humanos.

relação ao futebol, está a decorrer o jogo entre Famalicão e Benfica. O Benfica vence por 2-0. Famalicão 0, Benfica 2. Quanto à música, vamos aproveitar para dar um saltinho à Costa Leste para ouvirmos o José Nazário.

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Seguimos já em programa da manhã e agora com o conjunto Progresso, a banda, aliás, a voz é de Kenne Correia.

Quanto ao jogo entre o Famalicão e o Benfica continua a vencer por 2-0.

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1: Na Califórnia são 11 horas.
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11:11, já estamos na última hora do programa da manhã, edição de sábado. Espero que tenha por aí uma manhã fantástica. Já tu

Ficamos agora com um tema mais lento para todo o auditório das rádios KLBS, KSQQ e a 103.3. Um dia fantástico para si, tudo de bom.

quanto ao jogo entre o Famalicão e o Benfica, o Benfica continua a vencer por 2-0. Famalicão 0, Benfica 2.

Estamos com 11 horas e 41 minutos. Muito bom dia. Continuação de um fim de semana fantástico.

Passamos à revista de imprensa, os títulos das capas dos jornais. Começamos com o Correio da Manhã, 284 mil, esgotam limite de baixas. Montenegro suspeito de fintar impostos através da Spenum Viva. O Jornal de Notícias, reforço na segurança e artistas custam milhões às festas académicas. No desporto, Sporting Varanda justifica fracasso interno com êxito europeu. Rui Borges duplica salário e renova contrato até 2028. Benfica, Real Madrid, ninguém falou comigo, diz Mourinho. O Jornal Público, o Ministério Público falha em segurar talento do seu departamento de elite. Milhares nas ruas, no dia 1 de maio, aquece luta laboral com greve marcada para junho. Aviação, 10 novos aviões a caminho, dão à TAP a sua maior frota de sempre. O Diário de Notícias da Madeira, novo ano letivo, arranca a 10 de setembro. O pacote laboral é para cair. Limpar 285 quilómetros de caminhos florestais vai custar €500 mil de euros. O cantor João Pedro Paes vai encerrar Semana do Mar. Liga Portugal 2, campeão na Liga, festeja um título, o que não quer repetir.

Quanto ao jogo entre o Famalicão e o Benfica, o jogo está com um empate, Famalicão 2, Benfica 2. Estamos com 11 horas e 54 minutos, vamos caminhando a passos largos para o final do programa da manhã.

0: Estamos praticamente a 2 minutos das 12. O programa da manhã está efetivamente a chegar ao final. Às 12 entraremos em sistema automático. Estarei de volta às 13, ou seja, à 1 da tarde, para vos acompanhar até às 3. Até já.
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0: Na Califórnia, são 12 horas.

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2: Uma hora e cinco minutos, muito boa tarde, estou de regresso e por aqui vou ficar até por volta das 3 da tarde e conto consigo desse lado.

Em relação ao jogo entre Famalicão e o Benfica, o jogo terminou com um empate, Famalicão 2, Benfica 2. E agora está a decorrer o jogo entre o Porto e a Alverca, o Porto 0, Alverca 0.

Em Oakland, Califórnia, 13 igrejas católicas da região leste da Baía de São Francisco vão fechar as portas devido à baixa frequência e dificuldades financeiras. 13 igrejas pertencentes à Diocese de Oakland serão fechadas devido à falta de fiéis, falta de padres e falta de fundos para manter as instituições em funcionamento. O bispo Michael Barber afirmou que a decisão faz parte do processo de alinhamento da missão MAP, na sigla em inglês, da Diocese, que busca envolver o clero e os paroquianos em um processo de alta reflexão e renovação. A Diocese de Oakland enfrenta centenas de processos judiciais, alegando que membros do clero abusaram sexualmente de crianças, o que levou a Diocese a entrar com um pedido de falência ao abrigo do capítulo 11 em 2023.

Continuamos em programa da tarde. Se está a trabalhar, que a sua tarde seja produtiva. Se está a descansar, bom descanso.

temperaturas atualizadas, São José está com 67 graus e aqui na cidade de Los Banos estamos com 77 graus. E recordo que a máxima para hoje é de 79.

É verdade, hoje há festa, a festa do Divino Espírito Santo na casa, da Casa dos Açores, em Relmar, e também a festa do Senhor Santo Cristo dos Milagres em Biorreque, e também temos a festa de Nossa Senhora de Fátima em Watsonville. Se gosta de festas, apareça e divirta-se.

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1: Na Califórnia são 14 horas já a seguir. Vamos ficar com as notícias da região autónoma dos Açores em simultâneo com a Rádio Horizonte.
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3: Notícias numa edição e apresentação de Jorge Pacheco para este sábado, dia 2 de maio. A Comissão de Economia da Assembleia Legislativa dos Açores vai ouvir presencialmente ou por escrito quase 2 dezenas de entidades e instituições a propósito das propostas do PS e do PSD para a promoção de novas rotas aéreas para o arquipélago. O Parlamento pretende ouvir presencialmente o Governo Regional e, por escrito, a Associação de Alojamento Local, a Associação de Hotelaria, Restauração e Similares dos Açores, a Associação de Agências de Viagens e Turismo, a Associação Regional das Empresas de Atividades Turísticas, o Conselho Económico e Social dos Açores e ainda as Câmaras do Comércio e Indústria da região e os núcleos empresariais. Em causa estão 2 iniciativas legislativas apresentadas com apenas 2 semanas de diferença entre si, ambas destinadas a minimizar o impacto da saída da companhia aérea do low-cost Ryanair, que deixou de voar para os Açores no final de março. A intenção dos 2 maiores partidos com assento parlamentar é que, mesmo com todas estas diligências, ambas as iniciativas legislativas possam estar relatadas e fiquem prontas para subir a plenário da Assembleia Regional para apreciação e votação já no mês de maio. A Polícia Judiciária dos Açores realizou buscas na Agência para a Integração, Migrações e Asilo, AIMA, no âmbito da Operação Linha Direta, que investiga crimes de abuso de poder, recebimento indevido de vantagem e corrupção. Em comunicado, a PJ revela que aquela operação visou o cumprimento de 9 mandados de busca, incluindo 3 em residências e 3 em instalações de um instituto público, que permitiram a apreensão de um relevante acervo documental, especialmente de dados informáticos e correspondência eletrónica. Fonte conhecedora do processo disse à agência Lusa que as buscas ocorreram, nomeadamente, na delegação da AIMA em Ponta Delgada, na quarta-feira. No comunicado, a Polícia Judiciária adianta estar a investigar crimes de abuso de poder, recebimento indevido de vantagem e de corrupção, tendo a operação sido realizada no âmbito de um inquérito dirigido pelo Ministério Público do Departamento de Investigação e Ação Penal da Comarca dos Açores. Em causa estão suspeitas da prática de atos ilícitos por funcionários públicos, consistindo na atribuição indevida de prioridade a determinados atendimentos e ao tratamento de processos, mediante contrapartidas de natureza patrimonial, lê-se na nota enviada às redações. A Polícia Judiciária realça que as diligências contaram com a colaboração de peritos da Unidade de Perícia Tecnológica e Informática daquela polícia, adiantando que a investigação prossegue com vista ao cabal esclarecimento dos fatos. Ponto final nesta edição de notícias. Tem a continuação de um fantástico fim de semana.
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1: A partir deste momento e até às 2h30 vamos ficar com um cantinho do fado para os amantes do fado. E vamos abrir com a Arminda Alvernar.

caso confirmado de tuberculose e 22 infecções na escola secundária Garza, em Fresno. Um caso ativo de tuberculose foi detectado em uma escola de ensino médio em Fresno, embora as autoridades afirmem que o risco para a comunidade é mínimo. O Departamento de Saúde Pública do Condado de Fresno confirmou que o caso na escola secundária Justin Garza, na manhã de quarta-feira. A porta-voz do departamento, Sonia Brad, disse que o caso ativo confirmado resultou em 169 exposições identificadas e 22 delas testaram positivo para a infecção. Um caso ativo de tuberculose significa que a pessoa se sente doente e é capaz de transmitir a doença, de acordo com os Centros de Controlo e Prevenção de Doenças CDC. O risco para o público é mínimo, disse a Sónia. Além do caso confirmado, não há atualmente outros casos de tuberculose contagiosa na escola.

Continuamos a acompanhar o jogo entre o Porto e o Alverca. O Porto vence por 1-0. Porto 1, Alverca 0.

0: E assim estamos a chegar ao final do Cantinho do Fado. O Cantinho do Fado estará de regresso no próximo sábado.
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1: Passamos à previsão dos signos semanal e, como sempre, vamos iniciar com o signo carneiro. A carta da semana, o 9 de paus, que significa força na adversidade. No amor, a sua ousadia e espírito de iniciativa estão em destaque e vão ajudá-lo em novas conquistas. Na saúde, previna problemas ligados aos ossos e articulações, faça exercício físico. No dinheiro, seja perseverante, mesmo em situações delicadas. Pensamento positivo, tenho força em todos os momentos. Números da sorte: 1, 18, 22, 40, 44 e 49. Passagem para o signo touro. A carta dominante é a Imperatriz, que significa realização. No amor, conseguirá unir a família e partilhar bons momentos de convívio. Na saúde, tendência para insónias e perturbações do sono. No dinheiro, faça o que estiver ao seu alcance para concluir projetos. Está favorecido. Pensamento positivo, sei que consigo realizar os meus projetos, acredito em mim. Números da sorte: 3, 11, 19, 25, 29 e o 30. Passagem para o signo Gêmeos. A carta da semana, o Cavaleiro de Ouros, que significa pessoa útil, maturidade. No amor, mostre que está à altura dos desafios, saiba ser um bom companheiro para o seu par. Na saúde, evite a impulsividade, há maior risco de quedas e acidentes. No dinheiro, o seu entusiasmo irá contagiar aqueles que trabalham consigo. Pensamento positivo, procure ser tolerante com pessoas que me rodeiam. Números da sorte: 19, 26, 30, 32, 36 e 39. E agora temos o signo caranguejo. A carta da semana é o 8 de ouros, que significa esforço pessoal. No amor, faça um esforço para compreender os pontos de vista do seu par. Não seja teimoso. Na saúde, procure ser mais otimista. A sua saúde vai melhorar. No dinheiro, terá de se empenhar mais para conseguir cumprir com o que lhe pedem. Pensamento positivo, esforce-me todos os dias por ser uma pessoa mais feliz. Números da sorte: 5, 9, 17, 33, 42 e 47. Passagem para o signo Leão. A carta da semana é o 6 de espadas, que se

proposta vantajosa. No amor, os momentos de confraternização familiar estão favorecidos. Não perca o contacto com as coisas mais simples da vida. Na saúde, procure fazer uma alimentação mais equilibrada. No dinheiro, pode ter a oportunidade de abraçar um projeto promissor. Pensamento positivo, acredito que a vida tem propostas maravilhosas para mim. Números da sorte 2, 8, 11, 28, 40 e 42.

Continuamos com a previsão dos signos e agora com o signo Balança. A carta da semana é Rainha de Copas, que significa amiga sincera. No amor, os seus familiares vão apreciar o seu apoio e a sua ajuda. Na saúde, pode ter perturbações relacionadas com o aparelho digestivo. No dinheiro, a sua facilidade de comunicação vai ajudá-lo a resolver algumas situações. Pensamento positivo, sei que tenho amigos verdadeiros. Números da sorte 7, 19, 23, 42, 43 e 48. Seguimos com o signo Escorpião. A carta da semana é o 4 de espadas, que significa inquietação, agitação. No amor, procure manter a estabilidade emocional. Não se inquiete por situações que não consegue controlar. Na saúde, faça uma alimentação mais rica e variada. No dinheiro, período pouco favorável para contrair empréstimos. Pensamento positivo, acredito que a serenidade dentro de mim. Números da sorte, acredito que há serenidade dentro de mim. Números da sorte 2, 4, 22, 36, 47 e 48. Passagem para o signo Sagitário. A carta da semana é o Papá, que significa sabedoria. No amor, seja prudente em novas relações, não se precipite. Na saúde, ouça o seu corpo e saiba entender as suas necessidades. No dinheiro, conseguirá encontrar as soluções de que precisa, se agir com ponderação. Pensamento positivo, sigo a minha intuição, pois sei que ela é a minha mais sábia conselheira. Números da sorte 3, 24, 29, 33, 38 e o 40. E agora temos o signo Capricórnio. A carta da semana é o Valete de Ouros, que significa reflexão, novidades. No amor, mostre à sua família que pode contar consigo. Não seja frio nem ausente. Na saúde, melhore a sua disposição através de hábitos mais saudáveis, de passeios ao ar livre para descontrair. No dinheiro, pode ter de fazer ajustes no orçamento para conseguir fazer face às despesas. Pensamento positivo, a alma não tem idade, jamais envelhece. Números da sorte 4, 11, 17, 19, 25 e 29. Passagem para o signo Aquário. A carta da semana é o Valete de Copas, significa lealdade e reflexão. No amor, contará com o apoio dos seus amigos, com quem viverá bons momentos. Na saúde, seja disciplinado, não comete exageros. No dinheiro, ouça o que os outros têm para lhe dizer. Aprenda as suas sugestões e melhore o seu desempenho. Pensamento positivo, sou leal às minhas convicções. Números da sorte 5, 17, 22, 33, 45 e 49. E finalmente temos o signo Peixes. A carta da semana, o 5 de espadas, que significa avareza. No amor, pode sentir-se indeciso face a uma situação familiar que precisa de ser resolvida. Na saúde, cuide melhor dos pés, pode ter problemas relacionados com eles. No dinheiro, concentre-se em aumentar os seus rendimentos, mas saiba ser generoso com os outros. Pensamento positivo, sorrio mais vezes e dessa forma a minha vida é mais rica. Números da sorte 2, 8, 11, 25, 29 e o

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1: Em relação ao jogo entre o Porto e o Alverca, o jogo terminou. O Porto venceu por 1-0. Porto 1, Alverca 0. Estamos com 2 horas e 58 minutos. Estamos praticamente a finalizar a nossa programação para hoje. Como habitualmente, a partir das 3 entraremos em sistema automático. Esteve convosco Rosa Ávila. Como sempre, foi um gosto estar consigo. Estarei de da volta no próximo sábado. Um abraço, amigo. Fique bem, fique com a cadeia radiofónica Grupo Batista Vieira.

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